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3: olha o Lipe, faz-me um favor, põe só em mim as vozes que estão aí.

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Não, é mentira. 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

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É só uma questão não menos pertinente sobre a componente sexual nesse assunto tão interessante como aborrecido, que é o multiculturalismo.

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3: Yeah. Bispo. Mixtape passo a passo. 2013. Yeah. Nem sempre estamos bem para falar.

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como caralho. Um dia desses apanhei na rua um desses rappers que vocês idolatram. Eu disse: aí, ô mano, chega aí, vais aí fazer uma battle e quê? Ele respondeu: ah, gaga, Valete, agora não dá, meu. Tem que ver morangos com açúcar, meu.

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0: pelo hip hop.
1: Obrigado, vai, Pedro do rap.
0: Yeah. Vocês sabem.
1: Obrigado, obrigado, Vinícius.
0: Obrigado, meu irmão. Estamos juntos.
2: Obrigado por essa oportunidade.
1: Xande.
0: Xande.
1: Bora, não sou eu.
0: Não.
1: Muito obrigado.
3: Salve de palmas para nós, Juan.
4: Moleque, se a música vai nos salvar, pelo menos a todos nós que estamos aqui nessa sala, sim, né, não? Fala aí, rapaziada, e aí, vocês estão bem? Isso aí, isso aqui é uma festa de rap ou não é?
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0: Está aqui, meu troll, está aqui, mesmo.
2: Aí se desmonta-se?
1: Isso, não,
3: não,
1: esta cena é coisa de
3: prego,
1: estás a ver?
3: Olha, a chamada de
4: cinta foi meio. Sabes
3: mesmo
4: bem o meu docinho? Olha, é mesmo
3: bom.
4: O alinhamento.
5: Não, bro, não bebas isto, bro.
3: Está bem.
6: Combinadíssimo.
3: Falou para nós,
6: vê
3: lá.
6: Está certo,
5: obrigado.
6: Vistos, é a sua vez.
3: Não sei se não deixa de
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0: A esquerda para a direita.
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2: Onde é que ele está, pô?
1: Ouvi!
3: Ele está todo com medo, mano.
1: João.
4: Virtus.
1: Johnny.

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0: investigações no âmbito da aquisição de dois submarinos pelo Estado português em 2004, altura em que Paulo Portas era Ministro da Defesa.
1: Não é um caso de falência democrática nisto.

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0: Tem.
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3: Parceiro, foda, vai ficar foda esse som ali, mano. É o seguinte, o centro do barato, o nome dessa música aí vai ser Eminência Parda, tá ligado? Eminência Parda, ela é uma expressão francesa que significa alguma coisa parecida com o lugar da onde emana o poder de verdade, que não é o poder oficial, tá ligado? Então eu tô viajando numa ideia de grandeza mesmo, de grandeza dos pretos, tá ligado? Reescrevendo a história através do que nós faz, sacou? Então é tipo como se nós colocasse toda a história oficial em xeque, tá ligado? A partir do momento que a gente vence, tá ligado? Então pira nessa parada, sacou? Viaja nesse caminho aí, mano. Fico ansiosão aí pra ouvir o que você vai fazer aí, mano. Valeu mesmo. Bom trabalho!
4: Yeah. 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
2: Eu não saí, não vou para aqui zomba nenhuma. Pá. Sabe, eu não saí. Acredita. Eu acabei de jantar, fui embora para casa, não fui mais nada.
3: Eu não estou a passar não, não estou a passar.
2: Acredita, minha querida. Eu ouvi mesmo disso, naquele acidente.

0: partir da cópia anterior. É como se tu visses a luz ao fundo do túnel, mas nunca conseguisses chegar até ela. E tu estás aqui porque consciente ou inconscientemente reconheces esses padrões. O engraçado é que tu queres mudar, tentas mudar, mas no fundo sabes que há coisas que por mais que tentes, nunca mudam. E é isso que te dá raiva. E é por isso que tu estás aqui.
1: Yeah. 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

Portanto, na altura, quando soube o problema, o chão fugiu, que é natural, não é? É um bocado agressivo a gente saber que tem cancro. Mas depois tentei, pensei de repente e disse: não, vou lutar, vou em frente, porque não é isto que me vai destruir.

0: deixo a minha mensagem a todas as mulheres, homens, crianças, a todas as pessoas que passam por esta doença, que não se deixem abater, lutar em frente, porque a nossa cabeça pensando positivo é o meio passo para a nossa cura. E tendo pessoas à nossa volta que nos deem força e coragem, temos momentos que a gente nem sabe, está normal, nem pensa no problema de saúde que tem. Portanto, força e muita coragem.
1: É isso. 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

dia, até ficarem com esse odor insuportável dessa música de plástico as editoras criaram para bestas como vocês. Vocês são capazes de engolir a música mais básica e vazia que existe e chitam-se todos com um refrãozinho de merda que foi feito bem à medida da vossa estupidez, man. Olha para os CDs que tu tens em casa. São exatamente os CDs dos artistas mais badalados. Porque tu, nessa tua dramática limitação mental, ainda acreditas que a rádio e esses canais de música têm algum critério de qualidade. Tua ignorância dá-me pena, man. Tu és muito estúpido. Tu és o bimbo programado por essa grande comunicação social responsável pela divulgação musical. As grandes rádios, esses canais de música.

sempre os mesmos artistas 50 vezes por dia, porque eles acreditam que tu, nessa tua mente poluída, quadrada, obtusa, não és capaz de gostar de música diferente.

0: todos vocês que os apoiam, todos vocês que vão aos concertos deles, que compram os álbuns deles, que ouvem as músicas deles, que se afoda toda a vossa espécie. Vocês são os primeiros responsáveis pela destruição da música.
1: São vocês, mano.

0: barbárie.
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0: Isto é fixe?
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0: Oh, já é a segunda vez que eu ligo para esse neném. Segunda ou terceira?
1: Já não, mas tenta ligar no WhatsApp, tenta ligar no WhatsApp.
0: Já liguei, espera aí, vou ligar de novo, já liguei.

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Siga aí, meu people. 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
1: Toji, então o que é que achaste desse?
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1: Mano, está mesmo mal, pá. Estamos a voltar aos tempos da ditadura.
2: Podes crer, meu. Há cada vez mais desemprego, precariedade. Olha, aquilo assim, não sei onde é que vamos parar.
1: 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Já nem com cartazes e palavras. O povo tem que agir, mano. Sem medo.

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por detrás das muralhas da vontade mora o desejo, a força que as derruba. Deixa que nasça, que avolume e suba esta maré de seiva e de ternura. A grandeza do homem, criatura que cresce enquanto ama e pode amar, é saber que só depois do gosto de pecar lhe vem o gosto de se arrepender.

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0: nas puras, depois de ouvir esse som. Então, o que é que vocês acharam?
1: Pá, eu acho que é uma música de drogados.
2: Eles só querem isso hoje em dia.
1: Tipo, eu quero ouvir drogas.
3: Mixtakes. 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
1: Landim,
0: não passes a vida a lamentar, mano.
1: Algueirão Mem Martins,
0: ajuda quem precisa da tua ajuda.
1: 27 Chile,
0: coragem, mano.
1: Coragem,
0: coragem.
1: Tamo juntos.
0: Tens sempre alguém contigo.
1: Tamo juntos.
0: Tu não estás sozinho,
1: força,
0: mano.
1: Força.

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2: Yeah, that's a good question. Have you made, say, millions of dollars?
1: No.
2: Are you a rich man?
1: What do you mean rich? What do you mean?
2: You have a lot of possessions, a lot of money in the bank.
1: Because we shall make you rich.
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Dizem que, apesar de o mundo estar a caminhar para um lugar estranho, a configurar-se de uma forma difícil e indecifrável em todos os sentidos, devemos ainda acreditar nas pessoas, que devemos acreditar no amor, na família, seja lá o que isso for, porque para muitas pessoas a família não é definida a partir dos laços de sangue, e que devemos acreditar na capacidade e na possibilidade da arte para nos redimir, para nos resgatar da vidinha, como dizia Ónia, porque acho que a arte tem precisamente essa capacidade de nos fazer deslumbrar e acreditar no homem, no próximo.

0: quero acreditar que, apesar disto tudo e da embrulhada em que nós nos estamos a meter, há ainda pessoas em número suficiente para nos fazer acreditar naquilo que são os valores essenciais e que são comuns a todas as religiões. Fazer com que a arte nos resgate e nos abra os horizontes e o pensamento para a vida.
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0: então em que é que ficamos?
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2: Não, não é isso. Porque eu não estou para ficar onde estava. Eu vou ficar onde gostava. Conchinha no

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0: Começo a sentir a cabeça super pesada. Acho que passou muito. Aparece a palavra perdão para perdoar eles. Senão isso vai te roubar energia, vai te tirar. Parece mesmo um coração e perdão, perdão, perdoar. Tá tudo bem. Isso não deve carregar isso contigo. Como se com essa consciência do perdão, de perdoar esse pacto, a própria Rosa se nutrisse. Ela própria não precisa de mais nada. Ela própria está se nutrindo. Então, isso. E agora estão aparecer várias folhas, vários pactos. Parece que depois que limpasse esse e trabalhasse essa parte do perdão, outras folhas começaram a surgir. Vão surgir outros pactos. Muito verdes, são folhas muito verdes, muito. E estão a deixar a Rosa bem bonita. Não dá para saber muito bem quem são, mas é muita gente, são muitas pessoas que agora vêm à tua volta. Porque é uma abertura tua, é um carinho muito grande, é um desprendimento de algo que estava te bloquear.
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0: seria autor de as críticas que te interessem ver? 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
1: É pouca coisa, portanto, isto agora está cheio de papagaios, portanto, eu gosto de papagaio este, papagaio aquele, já não tem graça.

0: Quais são as perspectivas que tu achas que um homem como tu, sem compromissos, no sentido do comercial, como é que tu vais poder subsistir em Portugal, sabendo nós que as possibilidades são tão poucas?
1: Como é que Portugal vai subsistir sem mim?

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1: Matei o Curão. Aquele. Aquele que nós estamos falando de boa dele. Aquele que não queria mostrar a boa dele. Doido, né, mano?

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0: time, lá decidi, yeah, vou tirar a cara. Andei à procura de boedas sítios para ver, babar, não sei o quê. Vimos uma escola de condução, que é aqui perto, mas vocês. Que tipo, era a melhor cena em termos de custo-benefício, yeah. Fomos lá, fui lá só para não estar a pedir informações. Yeah. Acabei por me inscrever lá, quando estou-me a inscrever. A senhora estava lá a me inscrever, que é a dona Dulce, yeah. A pedir os mandados, não sei o quê, babar. Depois ela viu o meu cartão, assim para trás, olhou, viu, pá. Meus emprego. Acho que este senhor já tirou o cartão.
1: Ei, não fazem isso.
0: Essa cena foi

0: Sou homem, não generalizo. 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
1: E pronto, penso que já disse tudo o que tinha para dizer e que tu já ouviste tudo o que precisavas ouvir. Se tiveres alguma dúvida, força, mas o que eu queria mesmo era poder ouvir a tua história. Mas agora diz-me tu, porquê é que estás aqui?
2: Ok, porquê é que estou aqui? Sei lá, eu acho que isto começou quando eu era criança, devia ter para aí 4 ou 5 anos. Eu me sinto, mas já cheio de coisas na cabeça, estás a ver? Lembro-me de estar no carro do meu pai, a brincar com o carrinho.

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1: Veja uma rosa que te representa enquanto espírito nesse momento presente. É uma rosa amarela. Ela está um pouco assim às voltas. É como se estivesse um pouco desorientada. Está ligado com o teu poder pessoal, com coisas que precisas acreditar mais no teu dia a dia, mais no teu potencial. Tens uma personalidade forte, mas ali no fundo sentes que muitas vezes o chão não está completamente seguro.
2: Yeah, yeah, yeah, yeah, yeah, yeah.

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1: Nós podemos estar aqui e daqui a 20 ou 30 anos as pessoas irem olhar para o nosso catálogo e dizer assim: porra, como é que estes gajos, meu, com álbuns e músicas deste calibre, nunca tiveram qualquer tipo de reconhecimento?

0: Que era.
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2: Não, não é isso. Porque eu não estou para ficar onde estava. Eu vou ficar onde gostava. Conchinha no

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1: Agora apanharam! 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
0: 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A postura não é essa!
1: Espera aí que eu já te meti
0: com o pé! 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
2: Tira essa cena daí, mano.
3: Chora agora!
2: Chora agora!
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0: hoje tá naquele clima, né, filha da gota?
1: Aquele clima que dá apetite. Nós já sofremos de apetite mesmo sem clima. Agora imagina com clima, filha da gota. Hoje tem que ter muito cuidado, porque hoje depois com esse clima as palavras normais viram diferentes, estás a ver? Porque quando você já está com apetite no ponto, a tua colega não pode mais passar na tua frente e falar: ai, apetece me chupar qualquer coisa. Você começa a pensar já, vão te engravidar e não vão te assumir, estás a ver? Então é preciso ter cuidado por causa do clima, estás a ver? Você já sabe.
2: Yeah.

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0: anos com rimas em face adulta.
1: Mas Draco, continuando agora a nossa conversa, tu tens de cagar na tua cena e no que estás a fazer, mano, e mais tipo para aquela onda do trap, mano, que os putos agora andam a curtir bem, estás a ver? Isso é que vai bater, mano, vai falar e a tocar nas discotecas, isso, mano, isso é que rende, mano. Não é o João Xerife que estamos a fazer agora, pá. Caga nisso, por favor.

0: pelo hip hop. Vocês sabem.
1: Obrigado, Vinícius.
0: Obrigado, meu irmão. Estamos juntos.
2: Obrigado por essa oportunidade.
1: Xande.
0: Xande.
1: Bora, não sou
0: eu. Não.
1: Muito obrigado.
3: Salve de palmas para nós, Juan.
4: Se a música vai nos salvar, pelo menos a todos nós que estamos aqui nessa sala, sim, né, não? Fala aí, rapaziada. E aí, vocês estão bem? Isso aí. Isso aqui é uma festa de rap ou não é?

0: Ei! Para a frente, mano, porque ele vai, senão vai só para trás.
1: Olha,
0: só uma bequinha. Só uma bequinha. Yeah.
1: Para a frente,
2: Diogo.
1: Para aqui,
2: velho. Mano, o que estás a fazer? Roda para a direita e anda para trás.

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